0: 10:56.
1: Simão!
2: Amigos, estamos a caminho do final da emissão de hoje, Caminhos de Portugal.

amigo, deste tema que já está no ar, eu dedico pessoalmente a todos e todas que me acompanharam nesta minha emissão de hoje, e este tema será o meu último tema desta minha emissão de hoje. Para todos vós, com muito carinho, em forma de agradecimento da vossa companhia.

Amigos ouvintes, e meu muitíssimo obrigado a todos e todas que me acompanharam nesta minha emissão de hoje. Um forte abraço para os senhores, um grande beijinho para as senhoras. Desejo-vos a todos continuação de uma boa noite e até uma próxima oportunidade, se Deus quiser. Grande abraço!

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tinha suspirado, tinha beijado o papel devotamente. Era a primeira vez que lhe escreviam aquelas sentimentalidades, e o seu orgulho dilatava-se ao calor amoroso que saía delas, como um corpo ressequido que se estira num banho tépido. Sentia um acréscimo de estima por si mesma e parecia-lhe que entrava, enfim, numa existência superiormente interessante, onde cada hora tinha o seu encanto diferente, cada passo conduzia a um êxtase e a alma se cobria

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vários artistas portugueses, como por exemplo os Anjos, o Sheila, Milênio e os HH, no coração da cidade. E vamos dar continuidade musicalmente com os Polo Norte e com o tema Vou Para Longe.

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Olá, bom dia a todos os ouvintes da Rádio Cantinho da Madeira. Sejam todos bem-vindos à sintonia do programa Cantinho do Atlântico, nesta manhã de quarta-feira, dia 20 de maio de 2026. Quero já desejar um bom dia, uma boa tarde, uma boa noite, dependendo do local que esteja na nossa companhia. Estarei cá convosco até às 12, a lhe fazer companhia. Com boa música,

Quero também já agradecer a todas as casas comerciais que fazem da rádio a sua companhia, também para aqui, para a nossa salinha de chat, a Maria Brito em Gantes e a Sra. Avelina e Dona Fátima no Madeira Só Peixe. Bom dia! Os bons dias também vão para todos aqueles que foram ao meu posto e disseram que ia estar na nossa companhia. Avelino Vieira Vieira, Américo Pacheco, Zita Rodrigues, Alcides Ferreira...

Aqui no meu mensageiro já temos ouvintes a dizer que já estão na nossa companhia. Também temos a Paula Muniz, bom dia Paula. Ana Correia, bom dia. Pancadinhas, bom dia. Bom dia vai também para o nosso amigo António Silva e a Dona Helena. Bom dia António, bom dia Helena, tudo bom por aí, por esse lado? E obrigado por estar da minha companhia. Bom dia também para o nosso amigo Manuel Santos Santos, um abraço, tudo bom? Quero enviar um abraço também para o nosso gestor Cesário Camacho, bom dia Cesário, bom dia a sua família. Bom dia também para todos aqueles que estão um pouco debilitados, com a saúde não se muito boa, mas há que ter força. Um abraço para todos.

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E assim vamos dar início à emissão. Antes de começar a emissão, quero dar também os bons dias também para o nosso amigo Duarte Araújo, ele que já me fez saber que também já está na nossa companhia, desde Jersey. Um grande abraço para ti, feliz quarta-feira, bom trabalho e sejas bem-vindo ao Cantinho do Atlântico. E vamos começar com música nova de Rosinha, com o tema Os Pintelhos. Vamos ao cabeleireiro arrancar Os Pintelhos da Rosinha. Para todos, vamos ouvir o tema. Para aqueles que não têm pintelhos, olha, ficam à porta.

E assim ficamos com os Pintelhos da Rosinha. Vamos assim continuando com mais música. Antes quero dar uns bons dias também para o Marco Brito, ele que também já me fez saber que já está também na nossa companhia. Grande abraço, tudo bom para ti, Marco. Um abraço e bom trabalho, se for o caso. E então vamos continuando com mais música. Vamos ao encontro da nossa amiga Paula Meniz. Ela diz-me assim: olá, bom dia, Rui e Anitta. Boa emissão. Gostaria de oferecer um tema para todos vocês que estão na sintonia da Rádio Cantinho da Madeira. Um tema é à tua escolha. Então, Paula, espero que gostes deste também novo tema de Miro Freitas. Vamos todos festejar. E então, vamos todos festejar a Rádio Cantinho da Madeira, da parte da nossa amiga Paula Meniz, para todos os ouvintes, e especial para mim e para a Anitta. Obrigada, Paula. Boa quarta-feira. Bom trabalho.

0: E assim ficamos com o mais recente single também de Miro Freitas aqui na Rádio Cantinho da Madeira. Quero dar uns bons dias também para o Miguel Correia, que já me fez saber que estás também na nossa companhia. Grande abraço para ti, tudo bom. Se estiveres aí juntamente com o Joãozinho, dá-lhe um abraço. Vamos continuando, vamos ao encontro do Pancadinhas e vamos ficar com a mensagem que ele nos enviou.
1: Bom dia, bom dia, bom dia, Rui Serrão. Fala aqui o Capitão Pancadinhas, uma feliz quarta-feira para si e a família deste lado, que já vem a meia semana. Uma boa missão aí do Atlântico. Então um tema para si é melhorzinhas. Maria Freitas, Brazão, Nalo Rocha, Fátima Carres, Torosca, nosso tenente, Maria Zé Mendonça, e para aquelas pessoas que estão tudo aí doentinhas. E agradecer ontem a Isabel Mendonça, ao nosso sonho, e estive mais alguém, não sei. E uma música de parabéns, quem faz anos hoje. Jogue-se muito assim, fala aqui o Capitão Pancadinho, assim para a escuta do trabalhinho. Obrigado. E a segunda turma para os cavalos e a gaivotas com o homem surdo está sempre à escuta, mãe de gatos e a galinhas. Jogue-se mais uma vez. Um abraço para a missão. Fala aqui o Capitão Pancadinhas.
0: E então ficamos com a mensagem do Capitão aqui na Rádio Cantinho da Madeira, diz ele que já anda por aí a tomar conta das galinhas na barca de Noé. Vamos dando também uns bons dias também para a Graciela Freitas, ela que também já fez saber que já está também na nossa companhia. Muito obrigada, bem-vinda ao Cantinho do Atlântico. Feliz quarta-feira para si e também para a família. E obrigada por estar sempre também ligadinha na Rádio Cantinho da Madeira. E então vamos ficar com os três temas musicais da parte do Capitão Pancadinhas.

E assim ficamos com os três temas da parte do nosso amigo Capitão Pancadinhas. Vamos ao encontro do nosso amigo Manuel Santos Santos, ele que nos escuta desde França. Ele diz-me assim: olá, bom dia amigos Rui e Anitta, gostaria de ouvir o tema na voz de Jorge Loureiro, com o tema Se Ainda Tens Pai. Vai para todos os ouvintes da Rádio Cantinho da Madeira e também desejando uma boa emissão. Obrigado amigo Manuel, bem-vindo ao Cantinho do Atlântico. Bons dias, também vai para São Jorge, para o nosso colega de locução, Maria José Mendonça, ele que já me fez saber que já está também na nossa companhia. Muito obrigado, Maria José. Boa quarta-feira para si e para a família. E um bom almoço, se já está a panela ao lume. Também uns bons dias vai também para a Sónia Rodrigues, ela também já está também na nossa companhia. Muito obrigado, Sónia. Bem-vinda ao Cantinho do Atlântico. Então vamos ficar com a voz de Jorge Loureiro, Se Ainda Tens Pai. Olha por ele também. Eu infelizmente já não tenho, mas...

E assim ficamos com a voz de Jorge Loureiro, com o tema Se Ainda Tens Pai. Vamos continuando com mais música. Antes quero dar também os bons dias para a nossa amiga Eugênia Andrade, ela que nos escuta desde Jersey. Bem-vinda ao Cantinho do Atlântico. O próximo tema musical, vou dedicar este tema a um grande amigo, o António, e também uma amiga, a Dona Helena. António, este tema vai para ti com grande forma de agradecimento, que já sabes, já lá vão já uns 14, próximos 15 anos, que comecei aqui na rádio e tu foste um amigo, estiveste sempre presente na altura quando comecei e estiveste a me ajudar a programar isto tudo. Eu não sabia nada, nada sobre computadores, só sabia era fazer limpeza, a limpar os computadores de resto, não sabia de nada e então foste um grande apoio na altura. Quero-te agradecer com um forte abraço para ti e beijinhos para a Helena. E então este tema vai para vocês, um tema já um pedacinho com a idade como nós, mas houve aqui uma limpeza nele e então fiquei um pedacinho DJ. E então para ti e para a Helena, com muitos beijinhos e abraços da nossa parte, António, tudo de bom para vocês.

0: 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E assim vamos continuando com mais música. Quando passam 20, 40 minutos das 9 da manhã, vamos dando também uns bons dias e bem cedinho para aqueles lados. Falar baixinho, naquele lado ainda é muito cedo, em Boston. O nosso amigo Lúcio já se levantou, já está a fazer o café da manhã. E então, um grande abraço, Lúcio. Tudo bom, cuidado com a testudeira, não deixa a torre queimar, senão os alarmes vão tocar e depois todos aí em casa vão se levantar. Um abraço para ti, para Alcinda, beijinhos, tudo bom para vocês. Vamos continuando com mais música, vamos ao encontro do Duarte Araújo e vamos ficar com a mensagem que ele nos enviou.
1: Bom dia, Rui Serrano, tudo bem consigo? A familhinha aí nesse lado, aqui está tudo a andar, está meio molhado hoje, mas está bom, dá para trabalhar, está bom. Está arvalhando aqui, aquele chuvesco que sabe para molhar, mas não chove nem coisa. Ok, gostaria de ver você uma música aí para as nossas habilidades todos, pessoalmente a Maria Freitas, mandar para rápido e melhores para eles, todos quem está habilitado está incluído, ok? Pessoalmente a Maria Freitas, queria ver aí uma música da Roberta Miranda, para a gente todos, para o Paz e Cássio, que nunca mais se lembrar da gente, não se quer fazer um oi, o gajo manda bandeia, mas não dizem nada, está bem. E a música para os nossos debilitados pode ser aí, um abraço ao imigrante do Lidor Jardim, ok? Para os nossos debilitados, Lidor Jardim, fui trabalhar, jogos.
0: E então assim ficamos com a mensagem do Duarte Araújo e vamos ficar com os dois temas da parte do Duarte para todos nós. Roberto Miranda com o tema Esperança e depois Ilador Jardim, abraço ao imigrante português.

E assim ficamos com os dois temas musicais da parte do nosso amigo Duarte Araújo. Ficamos com a voz de Elidor Jardim e Roberta Miranda. Vamos continuando, vamos até São Jorge, ao encontro da nossa colega de locução, Maria José Mendonça. Ela diz-me assim na mensagem que me enviou: olá, bom dia, amigos, beijinhos, boa emissão. Amigo, colega, gostaria de oferecer um tema para todos os ouvintes da Rádio Quintinho da Madeira que estão espalhados pelos quatro cantos do mundo na sintonia da Rádio Quintinho da Madeira. Gostaria de oferecer um tema para todos, um tema à sua escolha para dedicar a todos os ouvintes e colegas de locução que estão na nossa companhia. E então, da parte da nossa amiga Maria José Mendonça, vamos ficar com a voz de Venâncio Costa, Saudade Imigrante. Obrigada, Maria José. Beijinhos e abraços e até sexta-feira.

E assim ficamos com a voz de Venâncio Costa, saudade imigrante. Quero dar um abraço também para o nosso amigo Fernando Canha, ele que já me fez saber que também já está também na nossa companhia. Um abraço, tudo bom para ti, Fernando. Espero que esteja tudo bem com vocês aí desse lado. E obrigado por estar na minha companhia no programa Cantinho do Atlântico. Vamos ao encontro do nosso amigo António Silva e a Dona Helena. Eles querem oferecer este tema para mim e para a Anitta, com os temas do Broad Mel. Passear contigo, esta versão remix. Obrigado, António. Beijinhos e abraços. Tudo bom para vocês.

0: 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São 10 horas da manhã, na Madeira.
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4: Então, bom dia, boa tarde ou boa noite, consoante a hora que vocês estão escutando, aqui fala Judeia. E aqui por Santana Dentro, diretamente por Santana Dentro. Para todo mundo, um abraço ao compadre Rui Serrano, do Cantinho da Madeira, daquela telefonia da internet, e para o programa especial que ele faz, o Cantinho do Atlântico. Portanto, ajuda a mandar-lhe um abraço para ele e para todos os que estão nos escutando nos quatro cantos do mundo. E prontos, com votos, mas não é da plata, que é votos de felicidades para todos e boa e santa saúde. E sigam escutando.
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6: E assim ficamos com o sinal horário das 10 da manhã em Portugal Continental, Madeira, menos uma hora nos Açores, e assim vamos continuando com mais música. Antes quero dar uns bons dias também para o nosso amigo Nuno Franco, ele que já me fez saber que já está também na nossa companhia. Grande abraço, Nuno, tudo bom para ti e família, e vamos assim continuando com mais música. Vamos ficar com os Dama, com o tema Loucamente. Vou dedicar este tema para a Anitta, com muitos beijinhos da minha parte, para ti, meu amor, e então os Dama.

E assim ficamos com os Dama, com o tema Loucamente. Vamos continuando com mais música, vamos ao encontro do nosso amigo Nuno Franco. Ele diz-me assim: olá, bom dia amigo Rui, boa emissão, sou Cecílio, gostaria de pedir duas músicas à sua escolha para dedicar, uma à Sónia e outra para todos os ouvintes da Rádio Quentinho da Madeira, e desejando um forte abraço para todos nós. E então vamos ficar com os dois temas da parte do nosso amigo Nuno.

E assim vamos continuando com mais música. Antes quero dar uns bons dias também para a Dona Zita e o Cedric, que já me fizeram saber que já estão também ligadinhos nesta minha emissão. Espero que esteja tudo bem convosco e obrigado por estar na minha companhia no programa Cantinho do Atlântico. Vamos assim continuando, vamos ao encontro do Marco Brito. Ele diz-me assim: olá amigo, se fosse filho gostaria de ouvir o tema na voz de José Cid, o Fado de Nossa Senhora. Dedico para todos aqueles que estão debilitados, também especial também para mim. Obrigado, amigo Marco. Grande abraço para ti e para todos aqueles que se encontram aí contigo. Então vamos ficar com o Fado de Nossa Senhora na voz de José Cid.

E assim ficamos com esta grande voz do fado, também ele canta fado, este tema em fado, na voz de José Cid, o fado de Nossa Senhora, para todos aqueles que estiveram na nossa companhia. Vamos assim continuando com mais música, vamos ao encontro da nossa amiga Zita Rodrigues, ela diz-me assim. Não sei o que se passou para aquele lado, mas enfim, às vezes está na hora. E então vamos dando os bons dias também para a nossa amiga Zita Rodrigues e na mensagem que ela me escreveu. Ela diz-me assim: Olá, bom dia, amigo Rui. Feliz quarta-feira para si e também para a família, desejando tudo de bom, bem haja e também desejando uma linda emissão, como sempre. Fazia o favor de passar o tema do Diamante Barros, a Lei da Soberania, para dedicar-o para todos os ouvintes que estão na sintonia da Rádio Quintinho da Madeira, da parte do Cedric e também da Dona Zita, para todos aqueles que estão debilitados, em especial para a nossa amiga Maria Freitas, desejando as rápidas melhores, e para todos aqueles que estão na sintonia da Rádio Quintinho da Madeira, também para a sua família e amizades, com beijinhos e abraços do Cedric e da Dona Zita para todos nós. E então vamos ficar com o tema musical.

E assim ficamos com o tema musical da parte da nossa amiga Dona Zita Rodrigues e o seu filho Cedric para todos nós. Vamos continuando com mais música, vamos ao encontro da nossa amiga Eugênia Andrade. Ela diz-me assim: olá amigo Rui, bom dia Anitta. Feliz quarta-feira para vós, espero que esteja tudo bem convosco. Eu gostaria de ouvir um tema e dedicar para todos os ouvintes da Rádio Quentinho da Madeira, um tema aí à sua escolha para todos nós. E então vamos ficar com a Desgarrada do Norte, na voz de João Costa e Suzy Costa, da parte da nossa amiga Eugênia Andrade.

E assim ficamos com a desgarrada na voz de João Costa e Suzy Costa. Este tema foi da parte da nossa amiga Eugênia Andrade. Vamos até Boston ao encontro do nosso amigo Lúcio Valente. Ele diz-me assim: Olá, amigo Rui, bom dia. Gostaria de ouvir o tema na voz de Márcio Amaro, com o tema Ela é Linda, para dedicar à minha esposa, para Alcinda, com muitos beijinhos da parte do Lúcio, para Alcinda. E então vamos ficar com a voz de Márcio Amaro, com o tema Ela é Linda.

E assim vamos continuando com mais música. Quando passam 50 minutos das 10 da manhã, vamos com o tema da parte da nossa amiga Eugênia Andrade. Ela diz-me assim: amigo, já agora, se fosse filho, gostaria de oferecer um tema para si e também para a Anitta, com muitas felicidades e tudo de bom para vocês. Beijinhos e abraços. E então vamos ficar com o tema da parte da nossa amiga Eugênia Andrade, para mim e para a Anitta. E sei que a Anitta gosta muito deste tema. E então, para ti, Anitta, em especial, vamos ficar com este tema.

E assim ficamos com o Sonho de Menino, interpretado por mim, para quem quiser me contratar para shows, para finalizar os shows, quando aqueles que quiseram que as pessoas vão embora e querem limpar as salas, é só me contactar, que assim faço o encerramento da festa, e assim cada um cada vez mais vai depressa para a rua, e assim pode. E assim no instante pode limpar a sala. Fica mais espaço. António, e

0: Ah, mãe do céu. Há que recordar as coisas boas. Vamos continuando com mais música. Vamos até França. Ao encontro do nosso amigo Manuel Santos Santos. É verdade, eu já vendi muitos espetáculos. Não fui a mim, fui aos outros. E já estive em salas com mais de 5 mil pessoas. Mas não era no palco. Embaixo é ver o artista. Ok, vai. Respeito. Vamos.
1: É o próximo concerto, no cruzado, não é?
0: Não vale a pena. It's free. Vamos assim, continuando com música. Vamos até a França. Se não se diz uma coisa para rir, não vale a pena a pessoa andar chateada com a vida. Que vai e vem e depressa chega. Não é preciso meter só ele. Carta branca. Vamos assim, continuando com um tema da parte do nosso amigo Manuel Santos Santos, ele que nos escuta desde França. Ele diz-me assim: olá, amigo, quando puderes, gostaria de ouvir um tema na voz de Jorge Ferreira, com o tema O Mundo para Nós Dois, para dedicar a todos os ouvintes da Rádio Quentinho da Madeira e me desejando uma boa emissão. E então vamos ficando com este tema na voz de Jorge Ferreira para todos nós.

E assim ficamos com a voz de Jorge Ferreira. Fiz um mundo para nós dois. E assim vamos continuando com mais música. Vamos ao encontro do Miguel Correia. Ele diz-me assim: Olá, amigo Rui, se possível, gostaria de ouvir o tema na voz de Álvaro Florença, o fado à minha mãe, para dedicar a todas as mães do mundo, em especial para a mãe do Miguel, desejando tudo de bom e com muitos beijinhos da parte do Miguel para a sua mãe. E para todas as mães que estão no mundo e aquelas também que já partiram deste mundo, mas estão sempre recordadas dos nossos corações. E então, Álvaro Florença, mãe

E assim vamos continuando com mais música, quando passam 18 minutos das 11 da manhã em Portugal Continental, menos uma hora nos Açores. E assim vamos entrando com mais música. Vamos ao encontro do Miguel Correia. Ele diz-me assim: amigo, gostaria de oferecer um tema para todos os camacheiros, com o tema A Minha Terra é a Camacha, da parte do Miguel Correia, para todos, mas em especial para os camacheiros.

E assim vamos continuando com mais música. Antes de passar o próximo tema musical, quero dar um saltinho pelo mundo fora. E sabendo que a nossa rádio está a ser ouvida neste exato momento, estamos na África do Sul, Portugal Continental, Madeira e Açores, Estados Unidos da América, Alemanha, a Irlanda, Jersey, Guernsey, França, Reino Unido, a Índia, Luxemburgo, na Suécia, na Suíça, na Roménia, na Espanha, no Brasil, na Roménia, estamos também na Venezuela, e a todos aqueles que são espalhados pelos quatro continentes ao ouvir a Rádio Cantinho da Madeira, o meu muito obrigado e espero que estejam a gostar desta minha emissão de hoje e espero que estejam do seu agrado. E então, vamos continuando com mais música. Até ao meio-dia!

E assim vamos continuando com mais música. Quando passam 35 minutos das 11 da manhã, vamos ouvir um fadinho. Este tema vem da parte da nossa amiga Sónia Rodrigues. Ela diz-me: amigo, se ainda der tempo, gostaria de ouvir um fadinho e dedicar a todos os ouvintes da Rádio Quentinho da Madeira o fadinho daquela igreja. Da parte da nossa amiga Sónia Rodrigues, para todos nós, silêncio, que vamos cantar o fado.

0: E assim vamos continuando quase quase na reta final. Faltam apenas 16 minutos para finalizar esta minha emissão. Vamos ficar com a mensagem do Capitão Pancadinhas para todos nós.
1: Bom dia outra vez, Rui. Fala aqui o Capitão Pancadinhas, sempre à escuta. Então, um tema para o nosso lance, que ele adora, ao seu gosto. E eu pus para um página de todos, este cara sou eu, se tiver tempo. Obrigado, fala aqui o Capitão Pancadinha, sempre à escuta.
0: E então vamos ficar com os dois temas da parte do Capitão Pancadinhas, com o tema Os Amigos do Sua Proposta, Bota Fogo no Terreiro para o Lúcio e o Esse Cara Sou Eu para todos nós.

Transforma-te. E assim chegamos ao final desta minha emissão no dia de hoje. Antes de terminar a emissão, quero dar também uns bons dias para a nossa colega de locução, Isabel Mendonça, ela que entrou agora aqui na salinha de chat. Obrigado, Isabel, por estares também sempre na nossa companhia. Quero já agradecer a todo o vosso auditório que esteve nestas 3 horas comigo aqui na minha emissão. Espero que a emissão fosse do seu agrado. Se não fosse, olha, peço imensa desculpa, mas enfim, é o que temos. Se não dá para mais, há que aguentar este. E então, despeço-me de todos vós. Até sexta-feira, se Deus quiser. Com um forte abraço desde Londres até si e até sexta, das 11 até às 14. Não se esqueçam, Rádio Quintinho da Madeira, a rádio da internet, número 1 para todos vós. Tchau, tchau. Até sexta-feira, se Deus quiser. Bye, bye.

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Olá, boa tarde a todos os ouvintes da Rádio Cantinho da Madeira, espalhados pelo mundo fora. Aqui estou eu de novo, olhou fazer companhia por 2 horinhas, que depois tenho mais vida para fazer. O primeiro tema vou agradecer o nosso amigo e colega Rui Serrão, que fez a sua emissão Cantinho do Atlântico. Vou dedicar este tema de agradecimento a ele, o balinho, o novo balinho da Madeira.

Olá, uma boa tarde e feliz quarta-feira, dia 20 de maio, mês da Nossa Senhora. Quer dizer, não é só o mês da Nossa Senhora, que Nossa Senhora está nos meses todos, mas o que a gente celebra mais é em maio. Vou começar a cumprimentar amigas, que hoje tenho menos uma hora de emissão e passa num instante. Vou cumprimentar a Maria Brito, que está na Rádio Cantinho da Madeira, e o Sr. Avelino e a Sra. Fátima na Madeira Peixe. Vou cumprimentar amigos que já fizeram saber que estão na minha companhia. Vou cumprimentar o Camachério de Boston, o Lúcio e a Lucinda, a Graciela Freitas, o Eloy Santos, Cassiano Neves, o Duarte Pancadinhas e o Eugênio Andrade. Agora vou ficar com um tema que desejo para todos que estão na minha companhia. Eu da Banda Lusa espero um pouco, um pouquinho mais.

0: cumprimentar mais amiguinhos, vou cumprimentar os que estão na página dos amigos do Rádio Cantinho Madeira. Vou cumprimentar a nossa colega e amiga Olga Santos, que faz notas soltas às quartas-feiras, sextas e domingo. Também o meu vizinho Oscar Caldeira, que faz as suas emissões sábado e segunda e quinta. Uma boa tarde e uma feliz quarta-feira. E também a nossa amiguinha Eugênia Andrade. Uma boa tarde a todos vós. Agora vamos ficar com a voz do Duarte Pestrello, conhecer
1: Boa
0: pacadinhas.
1: tarde, amiga Isabel Mendonça. Uma feliz quarta-feira para si e a família desse lado. Já vem a meia semana. A seguir, tem uma boa emissão aí do Tempo Livre, que o Rui Serrão estiveste também a fazer. Então, ontem me passo a irmã Melhorzinha, Maria Freitas, o Nalo Rocha, Brazão, Fátima Carlos, Rui Serrão, o Nussurão, acho que aquele, o nosso tenente, e para aquelas pessoas tão tridentinhas. A seguir, tem o meu pão de cavalos, o da gaivotas, com o homem de soro, está sempre para o meio de gatos à escuta do trabalhinho. Jogue-se um decênio, o mesmo que é parabéns que é faz anos hoje. E agradeço, percebes de ontem.
0: E então, muito obrigado, Eduardo Pestrello, por estar sempre à nossa escuta das emissões de todos os meus colegas e também da minha emissão. Então vamos ficar para todos os debilitados, Rainha dos Céus, a segunda para todos os amigos da Saúde Imigrante e para cantar de parabéns, um bom dia com tudo de bom. E fica-se que hoje tem festa.

0: Vou cumprimentar mais amigas que estão na minha companhia. Vou cumprimentar o nosso colega e amigo Mário Peita. Também vou cumprimentar a minha colega, ou a nossa colega Maria Souza, a Orlindo Araújo, a Maria Souza, já tenho a minha maninha Maria José Mendonça e a Sónia Rodrigues. Uma boa tarde. E feliz quarta-feira. E aqui o Mário Peita está na brincadeira comigo. Ele diz que está a 30 graus em Crowley. Eu não acredito, mas enfim, aqui está a 15. Já lhe pedi para ele mandar uma coisinha de sol para eu aquecer. E ele também mandou um jingle para eu pôr no, na minha emissão. E aqui vai o jingle do Mário Peita, da festa do Divino Espírito Santo em Crowley. Obrigado, Peter.
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Agora vou ao encontro da minha mãe Fernanda, vou-lhe dizer uma boa tarde e feliz quarta-feira. Também a minha mana Lina e João de Freitas. E ela quer desejar a todos uma feliz quarta-feira. E então ela pediu este tema para toda a sua família e ouvintes e amigos da Rádio Cantinho da Madeira. Fica com o Jorge Ferreira ao passar a Ribeirinha.

O próximo tema é uma sugestão da Eugénia Andrade. Ela gostava de mandar isto para todos os seus amigos e ouvintes da Rádio Cantinho da Madeira. E então vamos ficar com retratos a preto e branco. Da parte da Eugénia, para todos vou.

Agora volto a São Jorge até o encontro da minha mãe, Fernanda Gomes. Ela quer dedicar um tema para todos os ouvintes e família, com beijinhos dela para todos vós, principalmente a família.

cumprimentar também a nossa amiga Cíntia Rodrigues e o Cedrico com uma boa tarde e feliz quarta-feira. E agora vou ao encontro da Sónia Rodrigues, que ela quer dedicar um tema ao seu namorado, Nuno Franco. E então, vamos cá com o João Casanova, num laço de grande amor, da parte da Sónia Rodrigues para o Nuno Franco.

Agora vou ao encontro da nossa amiga Zita Rodrigues, que ela diz assim: boa tarde, linda amiga. Feliz quarta-feira para si e a sua linda família. Desejando tudo, esteja bem. Por acaso, está tudo nos conformes, amiga Zita Rodrigues. E também com uma linda emoção. Ela acabou de chegar a casa agora. A casa, mas ainda cheguei a tempo da sua emissão. Fazia o favor de passar um tema para o Cedrico e para si, sua mãezinha, e para a amiga Maria Freitas, com as rápidas melhoras. E para toda a minha família e amizades, com beijinhos meus e de abraços do Cedrico. Muito obrigada, lindos, e de abraços do Cedrico.

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1: Vou cumprimentar o nosso amigo João Faria, que está na página dos amigos do Rádio Cantinho da Madeira. Uma boa tarde para si e feliz quarta-feira. E então, vamos ficar com os signos, como eu não tenho o apito horário, mas ainda vou arranjar um. Ficam com os signos do dia de hoje.

0: Começamos com um caranguejo que está com o Rei de Ouros e que lhe diz para usar o seu sentido prático. O número da sorte é o 15. Virgem com as de Ouros, que indica estabilidade financeira. O número da sorte é o 1. Sagitário com o 7 de Copas, que significa que pode receber mensagens nos seus sonhos. O número da sorte é o 43. Já Aquário com a Rainha de Copas, que lhe diz que terá uma ajuda importante de uma mulher mais velha. Esteja atento. O número da sorte é o 49. Peixe com 10 de Copas, que anuncia a harmonia familiar. O número da sorte, 46. Carneiro com ermita, que indica que se sente um pouco sozinho. O número da sorte é o 9. Balança com o Cavaleiro de Espadas, que diz para defender as suas ideias. E o número da sorte é o 28. Já Touro está com a Lua, que alerta para não criar falsas ilusões. O número da sorte, 18. Capricórnio com 8 de Espadas, que indica que alguém pode estar a tentar prejudicá-lo. Muita atenção. O número da sorte, 25. Agora, Gêmeos com o Valete de Ouros, que anuncia novidades que sejam muito boas. O nosso número da sorte é o 13. Escorpião com o 9 de Paus, que o aconselha a manter a força e a confiança em si mesmo. O número da sorte, 31. Leão com a Justiça, que lhe diz para ser sempre justo e imparcial. O número da sorte é o 8. 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
1: Agora vou ao encontro da minha mana Maria José Mendonça. Ela quer dedicar um tema a todos os ouvintes da Rádio Cantinho da Madeira e um tema a toda a família. E ela quer o Lírio Roxo, Linda de Souza, da parte da Maria José, para os amigos e os ouvintes, e o Lírio Roxo da parte dela também, para toda a sua família.

Vou cumprimentar a nossa amiga Fátima de Cores com uma boa tarde e feliz quarta-feira e também para a sua cara metade, Emanuela Santos. Também vou ao encontro do Manuel Santos Santos, que eu desejo uma boa tarde e boa missão para mim. E também desejo-lhe uma boa tarde. E então vamos ficar com o tema do Avelino Alves, feiticeiro do Norte.

Vou cumprimentar o nosso colega Kiko Pires. Ele escreveu uma mensagem nos amigos do Rádio Cantinho da Madeira. Ele diz assim: próximo sábado, no Contrétio, às 11h30, vou conversar com as três candidatas a deputadas de origem portuguesa. As eleições dia 7 de junho em Jersey, não perca. Portanto, por acaso, se alguém estiver disponível e que queira ouvir a entrevista do Kiko Pires com as três deputadas, é só acender o rádio Cantinho da Madeira e ouvir. Agora vou por este tema, que é a festa na cama, que já tinha aqui programado. E para toda voz.

o próximo tema e vou dedicar a minha mãe Fernanda Gomes, que é um jantar para Jesus, mas não sou eu, a família, filhas, filhos, netos e bisnetas querem dedicar este tema à mãe Fernanda. Mas primeiro vou cumprimentar a nossa amiga Fátima Batista. Uma boa tarde e feliz quarta-feira. E então fique com o tema para a mãe Fernanda de toda a sua família, com beijinhos e feliz quarta-feira.

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1: Bem, vou cumprimentar a Mariazinha, que está na página dos amigos do Rádio Cantinho da Madeira. E agora vou pôr um tema para todos vocês que estão juntinho ao Rádio Cantinho da Madeira, para todos os ouvintes. E vamos ficar com a Escada da Vida, do Jorge Adelina e Cáris.

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0: Agora vou encontro da Fátima Caris, que ela quer agradecer a todos os amigos e familiares e que desejaram parabéns no aniversário do seu neto Oscar, a mandar as mensagens de parabéns e as músicas também. Então escolhi este tema como é o neto dela, a canção de Obrigado, Obrigado, canção de gratidão infantil da parte da Fátima Caris para todos os ouvintes que mandaram mensagens e músicas para o seu neto Oscar.
1: Mágico cantado.

Vou cumprimentar a nossa amiga Paula de Freitas, desde Crowley. Desejo uma boa emissão e feliz quarta-feira para ti e todos os ouvintes. Então, amigos, a Paula Freitas quer desejar uma boa tarde a todos os ouvintes da Rádio Cantinho da Madeira. E vamos ficar com o tema Abrigo de amor da parte da Paula Freitas.

Agora vou ao encontro do nosso amigo Manuel Santos Santos, de França, que ele quer dedicar um tema a tudo, para mim e a todos os ouvintes. E o tema que vai para o óleo português imigrante de Linda de Souza, da parte do Manuel Santos Santos.

Para já, quero agradecer a todos os ouvintes e colegas que estiveram aqui colocadinhos a ouvirem o meu programa de tempo livre desde a Ilha de Guernsey para o mundo. E então vamos ficar com o tema. Eu perdi o tema. Não interessa, vou ter que procurar outro. Vamos ficar com o tema de Jorge Ferreira, Não Agindo Como Gente, de agradecimento a todos vós.

Quero cumprimentar também a nossa amiga Elsa Souza, que já está um pedacinho na página dos amigos do Rádio Cantinho da Madeira. Uma boa tarde e feliz quarta-feira para ti. E agora eu vou embora, mas vou feliz pelo pedacinho por aqui eu estar a lhes fazer companhia. Até uma próxima oportunidade. Beijinhos e feliz quarta-feira a todos vós e um restante ótima semana. E que tudo na vida corra tudo bem para todos nós. E então vou embora, este último tema, vou embora, mas vou feliz.

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Olá, muito bom dia, boa tarde ou boa noite de quarta-feira. Um beijinho a todos vós e vão ficar na companhia da Olga Santos até cerca das 20 horas. Um beijão a todos vós, a todos pelos quatro cantinhos do mundo que escutam a nossa linda rádio do Cantinho da Madeira. Um beijinho muito, muito, muito grande a todos que estão na minha companhia. E o próximo tema para todos vós que estão aí desse lado do computador, do telemóvel ou do iPad, desejando a todos uma santa tarde de quarta-feira.

E vou cumprimentar aqui os amiguinhos que se encontram na minha companhia. Agradeço a todos vós por estarem na nossa Rádio Cantinho da Madeira, na minha emissão. Um beijinho a todos, amiguinho, Eugênia Andrade, muito obrigada, minha querida amiga. Paulinha Muniz, obrigada pela vossa companhia. O nosso amigo Manuel Santos Santos, muito, muito obrigado por estar também na nossa Rádio Cantinho da Madeira e na minha companhia. Agradeço a todos vós e uma santa quarta-feira para todos. E o próximo tema eu ofereço a todos que estão do outro lado do computador, pelos quatro cantinhos do mundo que falam a nossa língua portuguesa. Nem só os portugueses falam português. Todos que estão na companhia da rádio que falam a língua portuguesa. E aqui vai.

E agora o próximo tema é uma dedicatória daqui do nosso amiguinho, o senhor Manuel Santos Santos, que diz assim: boa tarde, amiga Olga. Queria ouvir a Mina Coelho com o tema Imigrante para Todos. E uma boa emissão, é verdade, para todos os imigrantes, também para mim. E para o nosso amiguinho, que me parece que o nosso amigo está também na França. Para todos os imigrantes pelos quatro cantinhos do mundo, mas especialmente os nossos imigrantes portugueses. Muito, muito obrigado, amigo, pela sua companhia e pela sua dedicatória. Um beijinho e tudo bom.

Sim, boa tarde, minha linda amiga. Boa emissão. Muito obrigada, amiga, pelo apoio e o carinho. Põe música para todos vocês, para todos nós, para a amiguinha também, porque também merece música, não é? Não é só nós. Todos nós merecemos músicas. Então vou pôr aqui um tema que eu gosto muito. É em inglês, mas é muito lindo. Gosto muito. Espero que todos gostem. Para todos nós. E vai então este lindo tema: Do You Miss Me?

E agora o próximo tema, eu vou oferecer aqui à minha colega Isabel Mendonça, lhe agradecendo pela linda missão que ela terminou. Me parece que foi às 3 horas. Eu estava a ouvir, mas eu estava ocupada, não sei bem se foi às 3, se foi às 4, mas dá-me a impressão que terminou às 3 horas. Um beijinho para a amiguinha e colega Isabel Mendonça e também para a nossa colega, a minha amiga e colega Maria José Mendonça, que se encontra na Madeira, em São Jorge, não é? Um beijinho para elas e continuação de uma santa quarta-feira. E aqui vai o tema, agradecendo à nossa amiguinha e colega Isabel Mendonça pela sua linda emissão.

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1: Olá, está aí desse lado no SOS Consumidor? Ótimo, queremos conversar consigo sobre as férias. Está certamente já a planear as suas férias e faz muito bem. E sabemos que este ano foi tão intenso, tão carregado de stress financeiro, que estamos todos ansiosos pelas férias, diria até pelas merecidas férias. Mas neste quadro de grande dificuldade e de aumento de custo de vida, a maioria dos consumidores não conseguiu certamente poupar o suficiente para, enfim, ter aquele destino de sonho, ter as férias de sonho, e muitos estão a ponderar recorrer ao crédito. Porém, no momento que atravessamos, financiar as férias com recurso ao crédito talvez não seja a melhor opção. Poderá ser uma solução muito pouco acertada que vai transformar as férias de sonho num pesadelo para o resto do ano. Por isso, queremos dar-lhe algumas ideias, dar-lhe algumas pistas e, sobretudo, alertá-lo para o seguinte. Se efetivamente o recurso ao crédito é a única solução que tem ao seu dispor, antes de decidir, informe-se muito bem. Compare escolhas, compare respostas do mercado, faça simulações e depois decida da forma mais consciente, sendo certo que este será mais um encargo associado àqueles que já têm. Vamos então às três hipóteses que a DECO considera as menos penalizadoras para o orçamento familiar. Em primeiro lugar, as agências de viagem, na sua grande maioria, disponibilizam já pacotes de férias que são pagáveis em prestações. Portanto, têm um pagamento fracionado que permite pagar sem juros, pelo menos esta é a expressão publicitária, embora seja certo que o valor global de uma viagem com o preço em prestações é mais elevado. Portanto, uma viagem comprada a pronto pagamento é mais barata do que uma comprada em regime de prestações. No entanto, se for verdadeiramente uma prestação sem juros, o que o consumidor deve confirmar de todas as possibilidades, deve tirar a limpo se efetivamente há ou não juros. Esta pode ser uma solução interessante para fazer então a sua compra de férias de sonho. Depois, saber que o crédito disponibilizado pelo banco ou pelas instituições de crédito para comprar férias é um crédito sempre com juros, com comissões e com outros encargos, que se vão traduzir em mais uma prestação mensal que terá de pagar juntamente com o que já tem, nomeadamente com o crédito à habitação. No entanto, se optar pelo crédito do banco, saiba que há várias possibilidades também e que há várias ofertas. Os bancos fazem créditos com TA e GIS diferentes, com taxas anuais de encargos fixos globais, por isso deve comparar, fazer simulações e escolher aquela oferta que tiver a menor TA e GIS possível. Finalmente, o cartão de crédito. O cartão de crédito que a maioria dos portugueses tem e que pode ser uma opção simples e prática, porque na verdade o cartão está limitado a um teto máximo disponibilizado pelo banco, chamado plafond, que permite ao consumidor, ou ao seu utilizador, na maioria dos casos, pagar a totalidade do crédito nos 20 a 50 dias seguintes. Portanto, o consumidor pode comprar aquela viagem dividindo a totalidade do pagamento com o cartão em 20 a 50 dias seguintes sem ter juros. Esta é uma opção que poderá ser interessante. Divide esse valor com o cartão de crédito e certamente estará mais facilitado o pagamento, sobretudo será mais leve porque não tem os juros associados. São três caminhos diferentes que merecem a sua avaliação, sendo certo que a DECO está aqui à sua espera. Passe pelo nosso site deco.pt e a equipa de proteção financeira poderá ajudá-lo a tomar as decisões e a fazer a escolha mais acertada para si. Até breve.
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2: Então já sabem, quando precisar de dinheiro, de empréstimos, está aí o advertising dizendo onde podem ir pedir o empréstimo. E agora vou cumprimentar aqui os amiguinhos, amiguinho Duarte Caetano e sua esposa, e a nossa amiguinha Fernanda Araújo e o seu esposo Duarte Araújo, desejando a todos vós uma santa quarta-feira. E agora o próximo tema vem aqui da nossa amiguinha, se for possível, ponha um tema para si e a nossa querida Maria Freitas e todos os locutores e ouvintes desta linda rádio Cantinho da Madeira. Beijinho a todos e o meu muito obrigada. O tema a seu gosto e obrigada. Eu vou pôr dois temas. O primeiro tema vai para tudo, para a nossa amiga e colega Maria Freitas e todos os doentinhos pelos quatro cantinhos do mundo, mas especialmente aos doentinhos que estão sempre na nossa companhia, na companhia da rádio Amigos Unidos, desejando as rápidas melhoras, que Nossa Senhora e o nosso Pai do Céu os dê muita saúde. E então vai aqui o tema para todos os doentinhos, desejando as rápidas melhoras.

Olga Santos, um beijinho para si e os seus amiguinhos, o nosso amiguinho Duarte Caetano e a Ivone Caetano, desejando uma tarde de quarta-feira muito abençoada, com um beijinho para vós todos. E o próximo tema é dedicado da nossa amiguinha Eugênia Andrade para todos os locutores e todos os pessoal que estão aqui na escuta da Rádio Cantinho da Madeira, pelos quatro cantinhos do mundo, todos que falam a língua portuguesa. Um beijinho, amiga, e uma muito obrigada pelo seu carinho e apoio. E aqui vai um tema, Una Paloma Blanca, para todos nós.

E agora o próximo tema eu vou oferecer aqui ao meu amigo e colega Ricardo Cassiano, ao amiguinho Duarte Caetano e sua esposa Ivone Caetano, desejando uma tarde de quarta-feira muito feliz. E já estamos quase no fim de semana, não é? Um beijinho a todos vós e uma tarde muito bem disposta aos amiguinhos. Espero que gostem do tema. Quem não bebe, não fuma.

Eu vou cumprimentar aqui o nosso amigo Nélio Rocha. Um beijinho, amiga, as suas melhoras, tudo de bom e uma santa quarta.

quarta-feira. Já é tarde, já são 17h44, quase às 18 horas. Um beijinho para o amigo e toda a sua família. E o próximo tema é para todos que estão na sintonia do Rádio Cantinho da Madeira, desejando a todos uma santa tarde de quarta-feira.

E agora o próximo tema é vou oferecer aqui ao nosso amiguinho Nélio Rocha, Manuel Santos Santos, à amiguinha Paula Muniz e à amiguinha Eugênia Andrade, desejando um santo dia de quarta-feira, com um beijinho muito, muito, muito grande meu, da minha parte, e obrigada pelo apoio e carinho. E aqui vai o tema.

E vou cumprimentar aqui a amiguinha Elsa Souza, a amiguinha Maria Caires e o nosso cantor madeirense João Quintino, que está na sintonia da Rádio Cantinho da Madeira. Um beijinho a todos e um muito, muito obrigado por estarem na nossa companhia. E agora o próximo tema eu vou oferecer aqui à nossa Maria Caires, ao Duarte, à Fernanda Araújo e ao Duarte Araújo, desejando uma tarde de quarta-feira muito feliz.

E o próximo tema para todos que estão na escuta da rádio, Amigos Unidos pelos quatro cantinhos do mundo, desejando um feliz uma tarde de quarta-feira, com um beijinho para todos vós. E aqui vai o tema do nosso cantor madeirense Joaquim Tino.

agora o próximo tema eu vou oferecer aqui ao meu amiguinho, o Mr. Jorge Gavina, desejando uma boa tarde de quarta-feira e obrigado pela vossa companhia. E aqui vai o tema, espero que goste.

Começamos com um caranguejo que está com o Rei de Ouros e que lhe diz para usar o seu sentido prático. O número da sorte é o 15. Virgem com as de Ouros, que indica estabilidade financeira. O número da sorte é o 1. Sagitário com o 7 de Copas, que significa que pode receber mensagens nos seus sonhos. O número da sorte é o 43. Já Aquário com a Rainha de Copas, que lhe diz que terá uma ajuda importante de uma mulher mais velha. Esteja atento. O número da sorte é o 49. Peixe com 10 de Copas, que anuncia harmonia familiar. O número da sorte, 46. Carneiro com ermita, que indica que se sente um pouco sozinho. O número da sorte é o 9. Balança com o cavaleiro de espadas, que diz para defender as suas ideias. E o número da sorte é o 28. Já a touro está com a lua, que alerta para não criar falsas ilusões. O número da sorte, 18. Capricórnio com 8 de espadas, que indica que alguém pode estar a tentar prejudicá-lo. Muita atenção, o número da

sorte, 25. Agora, Gêmeos, com o Valete de Ouros, que anuncia novidades que sejam muito boas, o nosso número da sorte é o 13. Escorpião, com o 9 de Paus, que o aconselha a manter a força e a confiança em si mesmo. O número da sorte, 31. Leão, com a Justiça, que lhe diz para ser sempre justo e imparcial. O número da sorte é o 8. 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

o próximo tema para todos nós que estamos na sintonia do Rádio Cantinho da Madeira, desejando a todos uma boa tarde. E aqui vai um lindo tema para todos nós.

0: E vou cumprimentar aqui o nosso amiguinho Duarte Pretelo, o nosso pancadinhas, que envia uma mensagem, um áudio, a pedir umas músicas, e aqui já estão prontas para tocá-las, mas vou pôr o áudio para que todos ouçam a sua mensagem, que sempre nos envia, eu sempre escutando a Rádio Cantinho da Madeira, sempre apoiando-me. Muito, muito obrigado, amigo. Tudo de bom e uma santa quarta-feira para o amigo e todos os seus familiares.
1: Nana Olga, uma feliz quarta-feira para si e a família deste lado, uma boa missão que já vem a meia semana de quarta-feira. Então, um tema para a nossa Maria Freitas, a mulherzinha de Brazão, Nalo Rocha, Fátima Carro, Rui Serrão, Sorosca, Maria Zé Mendonça, nosso tenente, e para aquelas pessoas que estão tudo aguentinhas, e assim o povo dos cavalos, a gaivotas, como suja, vai para casa, sempre à escuta. E agradecer às pessoas que fizeram ontem. E mando-lhes que é parabéns, que é faz anos hoje. Fala aqui o Capitão Pancadinhas. Obrigada, força aí deste lado. Sempre à escuta.
0: E aqui vai a primeira música para a nossa amiguinha e colega Maria Freitas e todos os doentinhos de todo o mundo, mas especialmente os doentinhos que estão aqui na sintonia do Rádio Cantinho da Madeira, que Nossa Senhora os dê as rápidas melhoras. E aqui vai Nossa Senhora.

E agora o próximo tema é, pois, que ando no meio das maçarocas, das galinhas, dos galos e do soro. Desejando a todos uma continuação de uma feliz quarta-feira. Os amiguinhos e o nosso Duarte Pretelo, desejando tudo de bom e o meu mais uma vez, o meu muito obrigado pelo seu apoio e carinho que sempre nos dão nas nossas emissões.

E agora o próximo tema é novamente dedicado pelo nosso Duarte Pretel, desejando feliz aniversário a todos os aniversariantes do dia de hoje. O meu muito obrigado, amigo. E aqui vai o tema: feliz aniversário para todos os aniversariantes, com um beijinho muito grande da minha parte.

E agora o próximo tema eu vou dedicar aqui aos meus amigos e filha do coração, a minha amiga São Vieira e Daniel Vieira, o seu filho e nora que estão todos juntinhos, não é? Um beijinho para todos vós e vai aqui este tema para os meus grandes amigos. Um beijinho muito, muito, muito grande.

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E vou cumprimentar aqui o amiguinho Américo Neves, uma boa tarde de quarta-feira. Tudo de bom e muito obrigado por estar na nossa companhia e obrigado pelo apoio. E vamos ficar com este tema, broas de mel. Era bom, agora uma broazinha de mel. Um beijinho a todos vós e vamos lá. A broa de mel que vai cantar para nós, passear contigo, para todos nós que estão na sintonia do Rádio Cantinho da Madeira.

E agora eu tenho aqui um pedido de um amigo e colega, Américo Neves, que enviou uma mensagem e diz assim: Boa tarde, Dona Olga. Podia passar o tema, o dia que eu nasci, para a Vanessa Neves, que completa os 26 primaveras. Eu me muito obrigado. É um prazer sempre estar aqui a oferecer músicas. Porque nós temos aqui para isso, não é? E para agradar os nossos ouvintes. Então vai aqui este tema de Hermínia Silva, o dia que eu nasci, e vai para a Vanessa Neves, que faz hoje 26 aninhos. E um happy birthday para a Vanessa. E vamos todos bater as palmas e desejar feliz aniversário.

Desculpe, este tema estava a fazer um pouquinho de arrastar lá ao fundo, peço imensa desculpa. E agora vamos ficar com o tema para todos nós e vou oferecer aqui ao nosso amigo e colega, desejando um feliz dia de quarta-feira e feliz aniversário à sua, não sei se é filha, mas de qualquer maneira, à Vanessa Neves. Um beijinho, tudo de bom. E vai aqui este tema para o nosso amiguinho e colega.

E agora o próximo tema para todos nós que estamos na sintonia do Rádio Cantinho da Madeira, desejando a todos continuação de um feliz dia.

E tenho aqui mais um pedido do nosso amiguinho Manuel Santos Santos, que diz assim: queria ouvir António Macedo com o tema Canta Amigo Canta, para si e para todos, uma boa emissão. O meu muito, muito obrigado, amigo, pela sua companhia e sempre pelo seu apoio. E aqui vai o tema Canta Amigo Canta. Um beijinho, amigo, e tudo de bom, e mais uma vez, o meu muito obrigado. E vai para todos nós este lindo tema.

E recebi agora uma mensagem da minha querida amiga e colega Maria Sousa. Obrigada, amiga, pelo seu apoio que sempre me dá. O meu muito obrigada. E um feliz tarde de trabalho, porque temos de trabalhar, não é? E agora, eu vou-lhe oferecer este tema que estava aqui mesmo a sair. Vou-lhe oferecer, lhe desejando uma boa tarde, quarta-feira, e fazendo, vá dançando e trabalhando, não é? Dando assim uma voltinha em volta da cadeira ou da mesa e batendo as palmas. Um beijinho, amiga, e também para a nossa amiguinha Eugênia Andrade, desejando uma tarde quarta-feira muito feliz e um muito, muito, muito obrigado, com beijinhos muito grande para vocês, as duas, e para as suas famílias. E aqui vai o tema.

tenho aqui a minha amiguinha Susana Canha, da Ilha da Madeira, não é? Deixou-nos aqui e fugiu para a Madeira. Amiga, tudo de bom, uma santa quarta-feira. Noite, já é tarde, aqui ainda está sol de quarta-feira e o resto de semana muito abençoada e com muitas felicidades e muita sorte nas suas business. Quando vá à Madeira, irei aparecer por aí. E aqui vai um tema para a nossa amiguinha Susana Canha e seu esposo, desejando tudo do bom, com muita, muita, muita saúde e felicidades.

E uma boa tarde aqui à nossa amiguinha Sónia Cassiano. Bem-vinda, está na companhia da Olga Santos. Muito obrigado por estar na emissão da Rádio Cantinho da Madeira. E vou oferecer este tema à nossa amiguinha Sónia Cassiano, desejando uma santa quarta-feira à tarde. E então os atuais dizem que levam o barco do amor para a nossa amiguinha Sónia Cassiano. Espero que goste, amiga.

0: E agora o próximo tema, eu agradeço a todos que estiveram aqui no grupo do Cantinho da Madeira e alguns continuam. Um muito, muito, muito obrigado pelo apoio e o carinho. E uma tarde de quarta-feira muito abençoada, desejando a todos muita paz, muito amor e muita felicidade. Então vamos ficar com este tema, onde eu agradeço a todos vós. Com um beijinho muito, muito grande.
1: Pois

Muito lindo este tema da Celine Dion, The Power of Love. Muito, muito lindo. E agora vamos ficar com o tema para todas as mães da nossa Rádio Cantinho da Madeira, pelos quatro cantinhos do mundo, mas especialmente as mães que estão aqui na minha companhia, desejando um feliz resto de semana, muito abençoado. E vamos ficar com esta balada, Minha Santa Mãe.

Muito lindo este tema. E agora vamos ficar com um tema que eu vou dedicar a todos os meus colegas de emissão, aos locutores, desejando um resto de semana muito abençoado. Então aqui vai, amigo locutor, para todos os meus colegas que estejam na escuta, ou mesmo que não estejam na escuta, vai a intenção. E aqui está, para todos vós, com um beijinho da minha parte.

0: E tenho aqui um áudio do nosso amigo Nélio Rocha. Ainda dá tempo, amigo. Falta 48 minutos, mais ou menos, para eu terminar a emissão. E aqui vai o áudio, onde o amigo pede dois temas.
1: Minha Olga, muito boa tarde. Chupando de mandar mensagem mais cedo. Eu estou a ver a sua emissão e os anis. Eu já tentei a oportunidade de mandar uma mensagem. É mais fácil mandar mensagem de voz do que escrever, porque escrever demora mais tempo. Mas espero que esteja bem consigo, com a sua família. Muitos beijinhos. O resto de tarde, de quarta-feira, tudo bom, para si. Boa emissão, mais uma vez, e se tiver tempo. Uma música de Sabes Melhoras. Para a nossa Maria Querida Freitas, que faz-nos cá muita falta na nossa vida de rádio. O Rui Serrão, muito obrigado também pela emissão, pelas melhores para ele. Nossa Oscar Caldeira. Nossa Maria José Mendonça. E tu precisas de segundo debilitado, se faz favor. Eu também, inclusive, se faz favor. E depois, pelo menos, que tempo. Música de aniversário para todos os membros da gente de hoje. Se é que alguém faz anos. Se alguém faz anos, eu não tenho conhecimento. Mas pronto, e também não posso saber de tudo. Tchauzinho, beijinhos, beijão, beijão, e tudo bom para vocês, a família. Muito obrigado, tchau.
0: Muito obrigada, amigo. E aqui vai o primeiro tema para a nossa colega e amiga Maria Freitas e todos os doentinhos da nossa Rádio Cantinho da Madeira, para todo o mundo, mas especialmente aos doentinhos que assistem às nossas emissões, à nossa Rádio Cantinho da Madeira. E aqui vai. E o segundo é de parabéns para quem faz aniversário dia de hoje. Também não sei quem será que faz aniversário. Mas de qualquer maneira, aqui vai ir o tema, é o segundo tema.

Pois é, parabéns, parabéns por mais um ano a todos os aniversariantes, desejando tudo de bom e que se repita por muitos e muitos mais. E agora vamos ficar com o tema para todos os imigrantes que estão na escuta do Rádio Cantinho da Madeira, com o tema Filho de Imigrante para todos nós imigrantes, para todos os imigrantes por todas as partes do mundo, mas principalmente os nossos portugueses e os que estão na sintonia do Rádio Cantinho da Madeira, desejando a todos boa sorte, muita saúde e muita paz. Então vamos lá com o tema para todos nós imigrantes.

Pois é, e assim cheguei ao fim da minha missão, das 3 horinhas de missão. E o próximo tema é o meu penúltimo tema. Mais uma vez, o meu muito, muito obrigado a todos que estiveram na minha companhia e obrigados pelo apoio e o carinho que sempre dão a nossos locutores e à nossa Rádio Cantinho da Madeira. O meu muito, muito obrigado. E então, vai este tema para todos vós, para todos nós.

Pois é, e o próximo tema é o meu último tema. Mais uma vez, o meu muito, muito, muito obrigado a todos vós que estiveram na sintonia do Rádio Amigos Unidos e na minha emissão. O meu muito, muito obrigado. E até sexta-feira, como locutora. Um beijinho para todos vós. Sejam felizes e façam alguém feliz. Fiquem com Deus e até sexta-feira. Vou até logo. Um beijinho mais uma vez, e aqui vai o último tema.

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Paulo Gonzo aqui com Colgão. E continuamos com a música portuguesa. São os Perfume com a participação de Rui Veloso.

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Olá, seja muito bem-vindo a este ponto de encontro. Gostamos de saber que estava à nossa espera e que não vai perder nada, nada, nada. Então, parece que o inverno voltou, não é? Para espantar os males, vamos ficando com música boa. Começamos pelo Alentejo, com os Descendentes e a Madrugada Louca.

há garotos marotos, muito marotos. Estivemos assim com Alcione. Agora voltamos ao Alentejo e trazemos os Bandidos do Cante.

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1: Ora, como é habitual, sensivelmente a esta hora, temos connosco o Dr. Jorge Cosme para nos falar sobre hipnose e vários assuntos relacionados com esta terapia. Doutor, seja muito bem-vindo, espero que esteja bem disposto.
2: Olá, Helena. Estou. Felizmente estou e espero que a Helena também esteja.
1: Também,
2: assim como todos aqueles que nos estão a ouvir.
1: Exatamente, que é essencial.
2: Exatamente.
1: A boa disposição é essencial e o descanso, o sono também, não é? Já falámos aqui sobre isso mesmo, sobre o descanso ser fundamental para a nossa saúde mental e não só. E hoje voltamos a falar do mesmo assunto. Doutor, porque é que, apesar de nós trabalharmos tanto, então, não sei, penso eu, que seja do povo que trabalha mais, porque é que se chega à cama e, apesar de muito cansado, vira-se para um lado, vira-se para o outro e não se consegue dormir?
2: Helena, como bem disse, já abordámos isso várias vezes aqui, até porque é um tema que eu acho que é muito importante para que as pessoas pensem em dedicar uma atenção especial à qualidade do sono, porque, parecendo que não, o sono é muito importante quando é um sono puro e não um sono que a maior parte das pessoas hoje em dia têm, que às vezes é incompleto, outras vezes em termos de qualidade não é satisfatório. Isto tem tudo a ver com o ritmo do nosso dia-a-dia, que hoje em dia é, ao nível das grandes metrópoles, das grandes cidades, é quase comum a todos nós. E quando a qualidade do sono não é boa, com o passar do tempo, as pessoas começam a sentir muitas vezes certos determinados sintomas que as levam ao médico, como por exemplo esquecerem-se de uma palavra à meio da frase, esquecerem-se de pequenos objetos ou das chaves ou eventualmente fazer pequenas tarefas. Também quando leem não conseguem decorar aquilo que acabaram de ler e isto acaba por começar a fazer com que as pessoas se sintam irritadas, se sintam mais ansiosas, extremamente instáveis porque não conseguem corresponder às expectativas que eles têm e tudo isto está mesmo centrado naquilo que são as nossas vivências do dia-a-dia. O que acontece, na maioria dos casos, o que é que o médico faz quando nós vamos ao médico e dizemos que estamos a dormir mal? Geralmente receitam-nos alguns medicamentos que consistem muitas vezes em
1: ansiolíticos.
2: Exatamente, que servem para
1: relaxantes.
2: Exatamente, diminuir a nossa ansiedade, eventualmente, ou ajudar a dormir melhor. O que acontece é que esses medicamentos acabam por... eles resolvem e atenuam o problema. Resolver a 100% não, porque não atacam a raiz do problema. E a raiz do problema resulta de... contrariamente ao que muitas pessoas pensam, que a falta de descanso não tem nada a ver com isso, é uma reação biológica inflamatória do cérebro que é causada por não estarmos preparados para as mudanças que hoje em dia nós enfrentamos e que estão a acontecer de uma forma que nós entendemos que é natural, mas que não é. E não é porquê, porque o nosso cérebro, apesar de ser uma máquina fantástica e poderosa, é muito antiga e estava e está projetado para uma realidade onde o normal vivência das pessoas nessa altura era uma coisa muito lenta, ou seja, era muito difícil arranjar comida, para se arranjar comida as pessoas tinham que se deslocar muito. Muitas vezes havia dias em que as pessoas na altura não conseguiam comer, porque não tinham essa facilidade em arranjar comida. Outras vezes, quando iam arranjar comida, estavam sujeitos a perigos reais, serem, digamos, atacados por outros animais, por outros predadores. E havia uma coisa fundamental que era a noite. A noite era uma noite escura, ou seja, não havia luz. E os nossos ciclos biológicos andavam muito certinhos. Aquilo que eram os impulsos que entravam dentro de nós, eles tinham uma certa cadência, uma certa lentidão. E o nosso cérebro estava perfeitamente adaptado a essa circunstância. Com o evoluir dos tempos, o evoluir foi muito lento também. Tudo aquilo que era a evolução do homem em termos de tecnologia, em termos de novas práticas e até novas vivências ao nível das cidades, as coisas eram lentas e o cérebro conseguia realmente adaptar-se. O que é que acontece? A partir de 1950, mais ou menos, há um disparo imenso da tecnologia. A tecnologia começa a crescer de uma forma exponencial e o nosso cérebro, digamos que, não vai acompanhar nem o nosso ritmo de vida esse crescimento, essa velocidade. E o que acontece é que nós, hoje em dia, praticamente temos a comida ao alcance de nos levantarmos e de irmos ao frigorífico. Temos a capacidade de podermos desfrutar precisamente desse fator e isso provoca um certo e determinado sedentarismo. Por outro lado, os perigos que existem hoje, antigamente eram perigos muito mais pontuais, não eram perigos quase constantes como nós hoje temos, que são perigos imaginários, que é a conta da luz, é a conta da renda da casa, é, digamos, o problema do dia-a-dia no trabalho, é o trânsito. Há toda uma série de circunstâncias que depois, ultimamente acopladas àquilo que são as redes sociais, onde no, nós praticamente vamos buscar aquilo que os outros antigamente iam buscar, a dopamina, que é uma substância que o cérebro liberta para que nós possamos ter prazer, ela ser muito fácil hoje a se arranjar através do telemóvel. Acontece que nós estamos muitas vezes e cada vez mais a ser viciados naquilo que são as redes sociais, nos telemóveis, e essa dopamina é muito fácil. E o que é que acontece? Nós estamos sempre a ser estimulados de manhã à noite. E quando chegamos à noite, o nosso cérebro está extremamente cansado. E para além de estar cansado, tem uma coisa, está completamente desequilibrado. E como o nosso cérebro é o órgão que rege todo o nosso sistema interno, todo o nosso corpo, todos os nossos órgãos, ao estar desequilibrado, ele vai precisamente fazer com que as suas funções também vão influenciar nos órgãos e vai haver e criar esse desequilíbrio. Podemos dizer que temos um corpo velho num mundo novo. Exemplo que lhe posso dar, Helena, é comparando uma máquina elétrica que esteja só preparada para trabalhar a 110 volts, se ligarmos a 220 volts, que é o que acontece
0: Queima.
2: agora, digamos, no novo mundo, o que vai acontecer é que o motor vai entrar em subcarga, aquece, deita fumo e depois acaba por queimar e deixar de funcionar. Isto no corpo humano é um bocado semelhante ao que nos está a acontecer neste momento. Estas são as causas, é uma sobrecarga maior do que aquela que nós podemos aguentar. Agora, a Helena poderá me perguntar como é que vamos resolver essa situação. Bom, com esta explicação, talvez fosse melhor ficarmos por aqui e para a semana então iríamos alargar e eu iria na semana que vem explicar aos nossos ouvintes como é que o nosso corpo, não estando a reagir de uma forma satisfatória às mudanças dos nossos dias, falar de como é que isto tudo se processa dentro do nosso corpo e como é que depois, então, a hipnoterapia poderá, em função da maneira como o nosso corpo funciona, o cérebro e os órgãos, o que é que reage, como é que as coisas realmente funcionam. Então aí depois apresentar as soluções. O que é que a
1: Pronto,
2: Helena acha?
1: fica combinado, é evidente que sim, o nosso tempo também já vai longo, a informação já é muita, por isso mesmo, de hoje a 8 dias voltamos ao assunto.
2: Certo.
1: Então, até para a semana.
2: Então até para a semana e tudo a correr bem. Votos de uma boa semana, quer para a Helena, quer para todos aqueles que nos estão a ouvir.
1: Obrigada igualmente para o doutor.
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1: O Ponto de Encontro é assim, não tem só música, tem também rúbricas e pode participar. É verdade, se necessita de alguma pergunta, alguma ajuda pelo Dr. Jorge Cosme, basta ligar ou enviar alguma mensagem para o 917-22-6580. O Dr. Jorge Cosme ajudá-la-á, ou então, se precisar de esclarecer alguma questão, também está ao seu dispor. Nós agora ficamos com os D8, só mais um dia. Esperemos que se sinta bem na nossa companhia. É este o nosso objetivo a cada semana.
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1: Esta primeira parte do Ponto de Encontro termina. Voltamos daqui a uns minutinhos. Até já.

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3: Chegou agora, ainda bem. Estamos por aqui ainda mais horita e meia. Esta é a segunda parte da primeira hora. Acomode-se e venha connosco.

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1: Seja bem-vindo a mais uma edição do Legalmente Falando. Paulo Lourenço já está connosco para responder a mais uma pergunta de um ouvinte. Paulo, em tempos tive um carro já velhote que vendi a uma pessoa amiga para tirar peças para outro carro. Isto também é uma situação que configura alguma normalidade. Até há uns anos era normal pelo interior do país acontecer esta situação das pessoas com carros velhos não abater e ir
2: para
1: tirar peças. Pronto. E depois deste enquadramento, tudo normal. Mas todos os anos tenho estado a pagar o imposto de circulação, fui tentar resolver a situação e disseram-me que eu tinha de bater o carro. Só que o carro já não existe há anos. Daí aquela minha introdução de uma das coisas que acontece muito pelas regiões do interior do país. Entretanto, um amigo alertou-me que, não tendo o carro abatido, se alguém usar a matrícula, mesmo que falsa, posso ter problemas e dos sérios. Como é que posso resolver a situação?
2: Bom dia, Jerónimo, bom dia também aos nossos ouvintes. Naturalmente que é um problema recorrente, acontece com muita frequência, naturalmente, e aí, como o nosso ouvinte refere, como já não existe veículo propriamente dito, portanto o abate geral, o abate normal...
1: Para haver um abate assim, tem que ser com o carro da determinada instituição, pronto,
2: exato. E aqui anula. Não é efetivamente possível. Portanto, a solução, penso que haverá uma ou duas soluções, a mais coerente, digamos assim, é fazer aquilo que chama um pedido excepcional de abate de veículo, mediante um compromisso, uma declaração de honra, portanto, dizendo, atestando por sua honra que o veículo já não existe, que desapareceu, etc., que foram utilizadas peças para outras, mas que não foi utilizada em circunstância alguma a matrícula, e portanto pedir excepcionalmente que seja efetuado o respectivo abate, porque enquanto não for efetuado o abate, na verdade, como alguém disse ao nosso ouvinte, é verdade que é uma situação perigosa. Portanto, se o veículo andar aí outro veículo a circular com aquela matrícula e se tiver problemas ou acidentes ou o que quer que seja, isso pode efetivamente dar graves problemas, porque muitas das vezes essas matrículas são utilizadas depois para carros que são furtados, etc., e portanto é uma situação que pode ser complicada. Portanto, não havendo veículo, processo excepcional de abatimento de veículo, mediante uma declaração, um compromisso de honra, de que o veículo já não existe, explicando detalhadamente todo o percurso do veículo até ele ter deixado de desaparecer e juntando a documentação que tem, o documento único automóvel, etc., portanto, porque documentação há de existir, não existe veículo, mas existe
1: documentação. Ou seja, mesmo não tenha a documentação, pode ir à conservatória, pode ir pedir segundas vias.
2: Aliás, em alternativa a fazer esta exposição ao IMT, pode exatamente dirigir-se à conservatória do registro automóvel também, explicar exatamente a situação e lá irão com toda a certeza aconselhá-lo a fazer essa exposição com a declaração sob compromisso de honra para ser autorizada, digamos assim, o abate excepcional mediante a inexistência do veículo.
1: Muito bem, fica a explicação. Paulo, até de hoje 8 dias. Voltamos de hoje 8 dias com mais uma pergunta e com uma resposta do jurista Paulo Lourenço.
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0: este fim de semana sabe bem estar enroscadinho. E nada melhor, junto de uma boa companhia, a escutar o Ponto de Encontro. Aceito o desafio. Fique connosco.
1: Ponto de Encontro.

Aprenda a calar. Há muita necessidade de silêncio nos dias atuais. As pessoas ansiosas por se fazer ouvir falam cada vez mais alto, como se isso bastasse para que os outros as escutassem. Em restaurantes, shoppings, filas, salas de espera, salões de beleza, aeroportos, se ouvem os falatórios. E para aumentar o ruído, em alguns lugares tem um som ambiente mais alto ainda. E quando não se tem alguém para falar, o celular serve. A pessoa faz uma ligação e se esquece de que está dividindo o ambiente com outros indivíduos que não estão interessados no seu assunto. É impressionante como as pessoas falam muito e falam alto. Além de ser um grande desrespeito aos ouvidos alheios, essa gritaria torna impossível um diálogo entre pessoas de voz moderada nesses ambientes comuns. Mas não é só a falta de silêncio exterior que assola muitas pessoas hoje em dia. É também a falta de silêncio interior. Poucos indivíduos ouvem a própria voz e analisam seus pensamentos antes de exteriorizá-los. O hábito de meditar antes de expor uma opinião ou um julgamento é muito pouco cultivado em nossa sociedade. E isso tem sido motivo de desarmonia e intrigas, de mal-entendidos e hostilidades. Saber calar, saber ouvir, ser senhor de suas palavras e de seus sentimentos é um desafio que merece ser pensado. Talvez foi por ter percebido essa necessidade em nosso meio que um espírito amigo nos trouxe a seguinte mensagem. Aprenda a silenciar a palavra que sai gritada de seus lábios, ferindo a sensibilidade alheia e lhe deixando à mercê das companhias inferiores. Aprenda a calar. Aprenda a silenciar a palavra suave, mas cheia de ironia, que sai de sua boca ridicularizando, humilhando a quem se dirige e que lhe intoxica, provocando a dor de estômago, as náuseas ou a enxaqueca. Aprenda a calar. Aprenda a silenciar o murmúrio que sai entre dentes, destilando raiva e rancor e atingindo o alvo que fere como punhal, ao tempo que lhe fragiliza a ponto de não se reconhecer, de se assustar consigo mesmo. Aprenda a calar. Aprenda a calar o pensamento cruel que lhe passa na mente e que, por invigilância, nele você se detém mais do que deveria. Você se assustaria se pudesse ver sua máscara espiritual distorcida. Aprenda a calar. Aprenda a calar o julgamento que extrapola o que vê e o que sabe, levando-o a conjeturar sobre o outro, o que não sabe e não viu, plasmando ideias infelizes que são aproveitadas pelos opositores daquele que é julgado. Aprenda a calar. Aprenda a calar todo e qualquer sentimento indigno, zelando pela

0: lhe pareçam desconexas e vazias de sentimento. Insista na oração, até que um dia orará não com palavras nem pensamentos, mas será sentimento por inteiro, amor, amor puro e verdadeiro em ação, dinâmico, envolvendo os outros e a si mesmo, verdadeiro discípulo que conseguirá ser. Aprenda definitivamente a calar.
1: Nós agora também nos vamos calar, mas por breves momentos, porque voltamos dentro de instantes para a nossa segunda e última hora de hoje. Volte connosco.